oportunidade de estar na Alemanha e poder falar um pouquinho de português, eu vou falar qualquer coisa durante o meu concerto, porque alemão é muito difícil, é uma língua dificílima, eu já tentei tudo, é impossível. Mas até que eu falei assim, não, aqui, né, aqui nesse pedaço aqui da Alemanha, esse Berlim e tal, se fala muito português. Tem muito brasileiro aí, tem muito alemão que fala português. Aliás, eu vi até uma escola de samba aqui que tem muito alemão tocando muito bem tamborim e cuíca, essas coisas e tal. É a Furiosa, uma banda que se apresentou antes aqui. Sensacional. Eu queria tocar agora uma coisa dos nossos compositores, que são patrimônio da nossa música, feito o nosso Jobim, começando por ele, né? E tal, e o Jobim, atualmente, ele fez um samba, chama-se Samba do Avião, que é mais ou menos o nosso o hino nacional do Rio de Janeiro, né? Quer dizer, está substituindo a Cidade Maravilhosa. Vamos lá.

Na cela de uma cadeia foi que eu vi pela primeira vez as tais fotografias.

Martinho José Ferreira é o meu nome. Em arte, sou conhecido como Martinho da Vila. Sou filho de trabalhadores do campo. Fui trazido para o Rio de Janeiro quando criança e criado na Serra dos Pretos Forros, na Boca do Mato. Serra dos Pretos Forros, quer dizer, pretos livres. Morei num barraco de zinco, sem água, sem luz, piso de chão batido, mas eu tenho boas lembranças daquele tempo. Só boas lembranças. Olhem só. Joguei peão, joguei bola de meia, de borracha, soltei pipa, brinquei muito, estudei em escola pública e depois, olhem só, fui semi-interno em um curso intensivo do Senai e obtive um diploma de auxiliar de química industrial. Nunca trabalhei nisso. Aos 75 anos, fiz o vestibular e entrei para a faculdade, sempre até. Fiz o curso de Relações Internacionais. E hoje, que legal, fui laureado com o título de doutor honoris causa em letras pela Universidade Federal do Rio de Janeiro. Como artista, já andei o mundo, muito, muito. Mas o que eu gosto mesmo é de estar lá no meu off-rio, em Duas Barras, na fazenda onde meus pais foram lavradores. Eles puxaram lá a enxada. E eu comprei a casa onde eu nasci, a fazendinha, e transformei em um instituto cultural. Bem, é melhor falar cantando.

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